céu e recebe a unção que é derramada do altar. Recebe a unção poderosa do Espírito Santo. Só Deus pode escrever a sua história mais uma vez. O homem não pode fazer isso.

alguém aqui que pode glorificar o nome daquele que pode fazer infinitamente mais? Uriere barasuri,

a entender o que Deus está falando. É porque está trabalhando.